0: ele é CCLU de remover.
1: 6-0 e por direita remover. 1-8-0.
0: Otro 8-2, despegó 1-8, contacte Paris 1-2-5-6.
2: 25-6, chau, 4-8-2.